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1: Que seleção linda demais. Se você chegou agora, seja muito bem-vindo à Hora do Brasil. Seja bem-vinda à nossa hora preferida. Estamos juntos até as 9 da noite com os maiores sucessos da música brasileira. Olha, ainda tem muito ritmo pela frente. Tem pagode, sertanejo, pop brasileiro. É aquelas músicas que fazem a gente cantar junto do começo ao fim. Então, continua com a gente porque a noite está só começando. Ainda tem muita música boa vindo por aí. Aumenta o volume, bora curtir mais um sucesso na Hora do Brasil.

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2: Pessoal, assim chegamos ao fim de mais uma edição da Hora do Brasil. Muito obrigada pela sua companhia nessa noite linda. Um abraço especial para quem acompanhou a gente pelas emissoras da Rede Alcance, Alcance Cordilheira, Alcance Canindeju, Alcance Misiones, também pelas nossas emissoras parceiras, aliadas, Rádio Cidade Paraguari, Rádio Transcontinental de Alto Paraná, Rádio Império de Amambai. Amanhã, às 8 da noite, tem mais uma Hora do Brasil. Eu aguardo você, tá? Boa noite. Fique com Deus. Até a próxima. Tchau, tchau.